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Entre as palavras do mundo que tanto eu amo na vida, o santo nome de mãe é a palavra mais querida. 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

0: Pastor Lucas Reis. Que todos fiquem com Deus. Obrigado, viu?
1: Gente, essa noite só se tornou especial por causa da presença de vocês. Foi uma alegria muito grande pra gente estar aqui mostrando as nossas modas pra vocês. Obrigado por escutar a gente, hein? E é isso aí, até a próxima, se Deus quiser. Espero que esse DVD agrade as expectativas de todos vocês. Muito obrigado.
0: Fica um forte abraço, Lucas Reis.
1: Um abraço do Tasso Grande pra todos vocês.

0: Antônio?
1: Que é, mano?
0: Mas tô num problema, Antônio.
1: Que é, mano?
0: Você sabe que a minha comadre ficou viúva, né, Antônio?
1: Sei.
0: E eu também sou viúvo e eu queria dar uma casada com ela, Antônio.
1: Ué, por que você não casa, mano?
0: Porque eu tenho vergonha de falar com ela, ué.
1: Ué, mas quer que eu fale com ela, eu falo.
0: Você faz isso pra mim, Antônio?
1: Ô, mano, eu sou especializado nisso aí,
0: mano. Mas como é que você vai falar com ela, Antônio?
1: Ué, mano. Ela gosta de moda?
0: Ela é doida por moda.
1: Gosta, mano?
0: Ih, Antônio.
1: Negócio, vamos lá fazer uma serenata pra ela, mano.
0: Serenata?
1: É. Vamos lá?
0: Vai, vamos?
1: Então vamos lá, nós dois fazer uma serenata e eu bato um papo com ela, mano.
0: Lá você conversa com ela?
1: Conversa com ela.
0: Eu sei a casa dela.
1: Então vamos lá.
0: É ali naquela rua ali, ó.
1: É?
0: É aqui, Edói.
1: É aqui já?
0: Já cheguei, mano.
1: Aquela caixinha?
0: É, bate a viola aí, pode bater a viola, nós já vamos cantar.
1: Vamos lá, então.

0: mulheres bonitas, Toy.
1: Gostou, amado?
0: Nossa senhora. Amado, já tá levantando, amado.
2: Será?
0: Tá, mas é um barulhinho lá dentro.
2: Ai, Antônio, você me manda, Antônio.
0: Acho que ela tá gostando da moda.
2: Vamos cantar outro verso?
0: Vamos, amado.
2: Então vamos.

0: garçom bacana, Tony?
1: Tá certinha, mano.
0: Nossa senhora, você me mata, Tony.
1: A Amada tá acendendo a luz, mano.
0: Acendendo o quê?
1: A luz.
0: Ai, meu Antônio, você me mata, Antônio.
1: A Amada tá ali na janela, mano.
0: Na janela?
1: É, Amada.
0: Ai, meu Deus. Vamos cantar outro verso, Tony?
1: Vamos outro verso, Amada. Tá gostando da moda.
0: Tá gostando da moda.

0: coisa diversa, Antônio.
1: Amado, eu não tô gostando não, amado.
0: Por que, Antônio?
1: Você tá indo embora, amado?
0: Ai, meu Deus.
1: Amado, vai dar zebra, amado.
0: Ai, Antônio, você me mata, Antônio.
1: Amado, eu vi o Che e foi embora, amado.
0: Ué, viu eu e foi embora por quê?
1: Ah, o Che tá muito mal arrumado, amado.
0: Será, Antônio?
1: Você tá descalço, tá com paia no bolso, amado.
0: Mas será?
1: Ah, você tem que comprar um pareio novo, amado, fazer a barba.
0: Pode deixar então, Antônio, que eu vou comprar um terno amarelo, uma botina amarela.
1: Chefe, tem que ir de botina nova.
0: Eu quero vir aqui no Stick.
1: No Stick?
0: É, vou chegar aqui bem bacana mesmo.
1: Vambora, né? Volta outro dia fazer serenata.
0: Então vambora. Tchau, comadre. Tchau, ingrata.
1: Tchau, orgulhosa, mal agradecida.
0: Fica dando bola pra mim, depois não quer, né?
1: Soberba, fingida, ingratona.
0: Ingratona.
1: Você vai casar com a mãe?

0: num programa sertanejo, uma velha foi entrando. Chamou o locutor de lado, sua história foi contando.
1: Eu tenho um filho sumido, senhor, que há tempo estou procurando. Quero que o senhor diga, sua mãe está chamando. Sem

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1: 2 e 9.

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2: 2:13.

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3: 4 e 1.

0: 4 e 7.
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0: 4:15.
1: Para contar esta passagem, primeiro eu peço perdão. Povo de Santa Luzia, eu não tive a intenção de reabrir uma ferida e magoar seu coração. Para consolar sua dor, rogo a Deus Nosso Senhor que lhe dê consolação.

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1: Café Caipira. Você em boa companhia. 5 e 2.

0: 5h50.
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1: Bom dia, povo de Deus, que a paz de nosso Senhor esteja com você. Entregue a sua vida nas mãos de Deus. Nesta quinta-feira, coloca diante do Senhor sua vida, sua família, seu trabalho, está começando o dia. Sem derrotismo, sem pessimismo, sem negativismo. Se Deus é por nós, quem será contra nós? Em nome do Pai, do Filho, do Espírito Santo. Amém. Divino Espírito Santo, fruto do amor do Pai e do Filho, inspirai-nos sempre o desejo de Deus, o amor, a palavra, conhecimento da Sagrada Escritura e principalmente, Divino Espírito Santo, vivê-la plenamente em nossas vidas. Senhor, nas Sagradas Escrituras encontramos os teus arcanjos, teus imediatos portadores de boa nova, da cura, de proteção. E a eles recorremos. Arcanjo Rafael, guardião da saúde e da cura, nesta manhã peço que vossos raios curativos desçam sobre mim, dando-me saúde e cura dos males do corpo e da alma. Arcanjo Rafael, guardai meu corpo e minha mente, livrando-me de todas as doenças. Que o vosso raio curativo esteja em meu lar, meus filhos, familiares, no trabalho que executo com as pessoas com quem convivo diariamente. Arcanjo Miguel, príncipe e guardião guerreiro, defendei-me com vossa espada e protegei-me com vosso escudo. Não permita que o mal me atinja. Arcanjo Miguel, protegei-me contra os assaltos, roubos, acidentes, contra quaisquer atos de violência. Livrai-me das pessoas negativas e invejosas. Arcanjo Gabriel, portador das boas novas, da palavra de Deus, das mudanças, da sabedoria, da inteligência. Arcanjo da Anunciação, trazei-me a palavra de Deus e que ela permaneça em meu pensar e meu agir. Arcanjo Gabriel, fazei com que eu também seja um mensageiro dos preceitos e mandamentos do Senhor por palavras de bondade, solidariedade, principalmente pelo meu testemunho de vida. Arcanjos de Deus, acompanhai-me nesse dia. Pai nosso, que estais no céu, santificado seja o vosso nome, venha a nós o vosso reino, seja feita a vossa vontade, assim na terra como no céu. O pão nosso de cada dia nos dai hoje, perdoai-nos as nossas ofensas, assim como nós perdoamos a quem nos tem ofendido. E não nos deixeis cair em tentação, mas livrai-nos do mal. Amém. O Senhor esteja convosco, Ele está no meio de nós. Abençoe-vos Deus nesta manhã, o Pai, Filho e Espírito Santo. Fazei da palavra de Deus uma cartilha de oração. Amém.
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2: 6:41.
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1: 6:41.

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1: Oh, beleza, 7 e 12.

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1: 723.
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0: 723.

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2: São 7h42.
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2: São 7h42.

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6: É sucesso. 8 e 3.

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1: 9 e 5.
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0: 9:21.
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3: 9:43.
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0: 9:55.
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1: 10h44. 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
1: Meio dia e 22.
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1: Meio-dia e 41.

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1: Integrantes do Corpo de Bombeiros de Lençóis Paulista participaram na semana passada de um curso de capacitação sobre embarcação no município de Jaú. Durante entrevista ao programa Plantão de Polícia, o sargento PM Cardoso deu mais detalhes sobre o curso e destacou a importância desse treinamento no atendimento à população.
2: Boa tarde, Newton. Newton, esse treinamento, ele iniciou no dia 24 com término no dia 29. Então, foram 5 dias de treinamento de condução de embarcação. Esse treinamento foi eu e mais um soldado aqui, soldado Everton Luciano, até a cidade de Jaú, onde tivemos aulas teóricas com a Marinha, Marinha do Brasil, e depois a prática no Rio Tietê, em Perneiras. Esse treinamento, o Corpo de Bombeiros, no estado inteiro, ele sempre tem esse treinamento espalhado pelo estado. Nossos integrantes, muitos de nós aqui, já fez esse treinamento e nós tivemos a oportunidade de fazer ele aqui perto. Então, unindo 35 bombeiros de todo o estado, obtivemos esse treinamento de condução de embarcação visando a prevenção de afogamento e também o trabalho em situação de emergência, uma possível enchente ou possível busca aí de cadáver. Nossa região, ela é muito grande, então nós atendemos o Rio Tietê. Então, todo acidente com afogados no Rio Tietê, nós iremos para lá. Nós temos uma área muito abrangente, nós vamos até a Castelo Branco. Da Castelo Branco, atendemos a cidade de Pratânia, Areópolis, Barra Bonita. Então, tudo que acontecia em Barra Bonita é nosso também.
3: Tá certo, sargento. Bom, último recado é a comunidade.
2: Só tá chegando aí, feriado Corpus Christi. Então, bom descanso a todos e maneirar aí nas bebidas. Também lembrando, iremos iniciar seca. Já está iniciando, né? O tempo de seca. O que que a gente pede? Cuidado para as pessoas ao tentar limpar um terreno. Principalmente quem mora na zona rural. É muito comum que ele acaba perdendo o controle desse fogo que ele colocou e se tornando um incêndio. A gente costuma falar que tem a diferença de fogo e incêndio. Fogo é quando você controla.

0: é controlado. Então, se você está controlando, é fogo. Perdeu o controle, virou incêndio. Então, muito cuidado com esse pessoal que tenta limpar um terreno e que, se perdeu o controle, os danos são muito grandes.
1: Uma boa tarde a todos. Continuem com a programação da Difusora. Eu volto logo mais em um novo boletim de notícia.
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